merecida homenagem a ela, Dona Ivone Lara. Agora, vamos lá com Caetano Veloso, aos Notos Brasileiros, aos do mundo da cidade, aos de Bahia.

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Cento e onze presos indefesos, mas presos são quase todos pretos, ou quase pretos, ou quase brancos, quase pretos de tão pobres. 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